0: Why are you here?
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2: Bem-vindo à casa.
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0: Olha o jeito como ele está a tentar enturmar. A fingir que está tudo.
1: É um pouco até engraçado.
0: É.
1: Quem comer primeiro ganha.
0: Eu vou ganhar.
2: O que você encontrou em Guiné que você não encontrou na Europa?
3: Estás cá a trabalhar numa ONG ou numa construção?
4: Oi, oi, engenheiro, não faça isso. A empresa não permite dar água aos locais.
0: Como é que alguém que acabou de chegar está aqui?
5: Como é que sabes que eu acabei de chegar?
0: Sabes o que é nojento? É as pessoas serem condenadas pelo lugar onde nasceram. É não terem supridas necessidades básicas.
6: Olha, se queres um conselho.
7: Olha aí, olha aí! Para!
6: Pira-te. Isto não interessa a ninguém, pá.
0: What disgusts me the most? A good man. Thank you. What do you care about?
8: ¡Vamos a comer, que esto frío no vale nada!
9: Yo soy la parte africana.
10: Soy la hermana Teresa.
11: ¿Me pillas sin suelto?
12: No, hijo, no vengo a pedir. Vengo a dar.
11: Pero que, no, que esto no es para mí.
13: ¿Otro niño?
12: Se llama Wambale. Wambale Veneta.
11: Mira qué casualidad. ¿Como yo?
12: Claro, como usted, porque es hijo suyo.
14: ¡Se quema!
11: Que no, que luego queda crudo por dentro.
14: ¡La niña!
15: Vimos un vídeo de los Masaco y uno de los niños lleva un muñeco igual que este.
16: Pues su hija tiene un hermano.
14: ¡Otro!
8: ¡Tony! ¡Familia Benetton! ¡Nos vamos a África!
17: ¡Vamos a casa por más hermanas!
8: ¡Adiós, pequeños!
18: No llores, mujer, que la vendrá.
19: ¡Buen viaje!
8: ¡La cabra que se lleva el dinero!
20: ¡Venga para acá!
21: Pero usted se ha caído de un árbol o de un octavo piso.
22: ¿Qué?